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A mina já chega na base do papapapa. Agora vocês nunca viram essa mina. No dia que vocês verem, vocês vão ficar com um olho desse tamanho, viu? Eu não ligo não, mas com uma mina dessa, olha você, chama essa mina que vai passando aí. Oh, vem cá, eu sou gamado por ela, sabe que eu tô um bem igual de amor, compreendeu? Ela sabe que existe algo no meu coração que eu não disse a ela. E creio plenamente que existe um dela também. Ela fala todo dia nessa rua aqui, não me dá bola, viu?